0: 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We're in Sonoscopia. It was a little track by Max Seidoran. And I'm with Mariana.
1: Hello.
0: Hello. Can we listen to you?
1: Estamos na 11ª edição do No Noise, aqui na Sonoscopia.
0: Vai haver muitos concertos hoje. So we'll try to give you all the gigs. Maximilian Glass, then Melanie Métier, Sagira, Eliad Wagner, Elisabeth Koudou, Jenna Jeng, Jantar, which means dinner, it's not a concert. Or maybe. I heard there is a unsurprising surprise show. You know about that?
1: Okay. Yes.
0: It's a surprise, not a surprise. And Melanie is joining. It's perfect time to do a little mic check.
1: Our first. Bonjour.
0: You have the volume for the mic, for the headphone somewhere.
1: Yes.
0: That's good.
1: Yes. Hello. Bem-vinda.
2: Obrigada.
0: Melanie, you are in residency in Sonoscopia,
1: no?
0: And what have you been doing here?
2: Eu vim para trabalhar com o Vicente, que...
3: Hello.
1: Era o Vicente.
0: Vicente.
2: Que Olá, vocês Vicente. Conhecem.
0: Queres microfone?
3: Eu... I'm running. I'm here and I'm not.
1: Podes falar em português?
3: Eu estou aqui e não estou. Estou a correr.
1: Ok, então corre. Vai trabalhar.
2: Sim, eu vim aqui 2 semanas e já está a acabar. E as pessoas trabalham... com o Vicente a gente trabalhou sobre um projeto com... Um projeto ligado a um lugar que se chama Praia Azul, em Matosinhos.
1: Na Cidade da Palmeira.
2: É, na Cidade da Palmeira, que é no norte do Porto.
1: Uhum.
2: E muito fixe esse lugar. É uma praia que tem uma forma de concha acústica. E sim, a gente ficou falando de fazer som para o mar. E é assim que começou o nosso projeto. E aí a gente foi trabalhar um pouco nesse projeto essas 2 semanas. E a gente tocou lá nessa praia 2 dias atrás.
1: Há 2 dias,
2: sim.
1: E que tal foi a experiência de estar nessa concha que vos acolheu? Como é que foi o processo? Vocês estiveram lá a trabalhar durante algum tempo ou simplesmente montaram tudo fora desse contexto e depois no próprio dia viram qual era?
2: A gente fez um pouco os dois. Tinha mais ou menos um pouco tipo... 3 tipos de som e um pouco tipo 2 sistemas diferentes, um que era totalmente autônoma com motores, pequenos motores que mexiam coisas que a gente tinha recoltado do lugar.
1: Okay.
2: Eu fiz umas coisas com mariscos que vocês vão poder ver também hoje, que eu é reciclei, não sei se se diz em português, mas que reusei aqui em Sonos. E a gente também construiu um sistema de som um pouco particular, com transdutores que foram colocados com madeira ou coisas recoltadas de plástico, recoltadas também no mar.
1: Okay.
2: E uns speakers que estão normalmente usados mais para tipo em train station, como se diz?
1: Estações de comboio?
2: Sim.
1: São daquelas altifalantes que têm.
2: Sim, são cones.
1: Okay,
2: mais para voice, na verdade, para chamar pessoas ou.
1: Uhum.
2: Sim. E ou para som dos bombeiros, estão okay. Muito usados para isso também. Então a gente usou isso para mandar mais como sinais, porque eu também toco a flauta. E então a gente mandava um som de flautas. Acho que vai começar o concerto do Max, não é?
1: Eu acho que sim, está a haver movimentações agora ali para aquela zona do pátio, onde vai começar o concerto em breve. Talvez continuemos a nossa conversa daqui a
2: sim,
1: pouquinho.
2: Sim, sim. Obrigada.
1: Vamos nos juntar.
2: Até já.
1: Até já. Começa em 2 minutos.
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0: Salva de Palmas, estamos aqui com o Henrique.
1: Copo de rede, caiu. Olha, como é que é,
0: O Henrique, que já fez parte da sonoscopia?
2: Já fiz. Agora só estou ali na cozinha, a tratar de atum.
0: É o 10... como se diz? 17º, 11º edição do festival. É o festival número 11. E que tal?
2: Está espetacular. Eu estou a gostar de tudo. Tudo.
0: Qual,
2: mas a minha experiência é mesmo na cozinha.
0: É na cozinha. E o que se passa na cozinha? O que é que fazem?
2: Magia
0: com... Quais são os pratos? Quais são as receitas?
2: Hoje será um belo grande bico.
0: Um belgo?
2: Um belo grande bico. Salada de grande bico.
0: Like Belgium?
2: Não, belo, bonito.
0: Ah, um belo, bonito.
2: Um bonito grande bico.
0: A beautiful...
2: E o feijão frado, também está na emenda.
0: Feijão frado. Ok. Uma grande salada.
2: Uma grande salada.
0: Na tradição da sonoscopia.
2: Grandes saladas.
0: Like, you have always...
2: E a chefe hoje é a Patrícia Caveiro, é?
0: Ah, isto é raro.
2: É importante. Não é assim tão raro.
0: Não é assim tão raro. Pronto.
2: Yeah. A Melanie está quase pronta a entrar.
0: A Melanie tem o microfone aberto.
2: Já falaste muito.
0: Já sabemos, Melanie. Host, resident. Ah, ela está a fazer. Ela me fez des signes, como se diz, je dirai rien, je parlerai pas.
2: Olha, mas estamos a gostar muito.
0: Qual é a tua edição preferida do Nunoise?
2: É agora, momento presente.
0: É agora.
2: Já sabes. É sempre momento presente.
0: Já sabia, mas queria perguntar.
2: Só querias perguntar, não é?
0: Bem, às vezes as pessoas mudam de ideias.
2: Olha, tenho que ir ao Pierre, desculpa.
0: Yeah.
2: É só para avisar. Porque a comida não espera.
0: Queres dizer uma última palavra?
2: Desfrutem. Aos rádio-escutas, né? Aos rádio-escutas, né?
0: Obrigado.
2: Aos rádio-escutas, né? Aos rádio-escutas. Aos rádio-escutas. Aos rádio-escutas, né? Aos
0: rádio-escutas. Eu já não tenho muitas ideias.
2: Rádio-escutas,
0: né? Deixar o bar.
2: Rádio-escutas.
0: Vamos ouvir.
2: Aos rádio-escutas.
0: O que é? É a hora do jantar agora, né?
2: Aos rádio-escutas.
0: Já não tenho muitas ideias.
3: Mais em francês, não? Ok. Tem pessoas da França ouvindo ou não? Não sabe.
0: Eu não sei, mas posso traduzir se quiseres.
3: Ok.
0: Posso traduzir em francês?
3: Agora a gente está num quintal. Nesse quintal tem 15 árvores. Na frente de mim tem uma menina com um cabelo, com uma frange e um petit chignon sur la tête. Elle parle, mais dans son micro, on n'entend pas du tout ce qu'elle dit. Juste derrière elle, il y a une personne qui vient de s'asseoir avec une moustache et il a pris son téléphone. Il doit être en train de surfer sur le net. À côté de lui, il y a une petite plante dans laquelle est posée une bouteille de cerveja. À droite, il y a une fille qui touche ses lèvres avec deux doigts. Une autre qui croise les mains. Sou eu.
4: Sabes falar português porquê? Explica-me.
3: Porque aconteceu. É só mudar os lábios.
0: Ah. Como assim? It's just like moving the lips.
3: Okay. Moving the lips?
4: Ok. But.
3: As all languages.
4: But. When. Oh, why? Why do you know?
3: Une femme devant moi est perdue, elle accroche ses deux mains, elle atteint as duas mãos na. Ah, mudou. Ah, attends, ainda mudar. Ah, il y a une personne qui vient de passer derrière qui m'a regardé en souriant. Il a les cheveux frisés, une autre personne se frotte les mains. Pierre regarde. Voilà, bon, qu'est-ce qui se passe? Je continue pas? eu tenho que falar em português? Vou tentar, mas é mais difícil. O que eu estou a falar?
4: Ok, ou em inglês.
3: Ah, I can do it in English. Yes, I will try. So, there is a French author called Georges Perec. One day, he went in a crossing of two streets and he stayed there for a long time and he started to describe. It's not so easy. You can try also with me. Just describing what you see. For example, here just behind you, there is a lady trying to stretch her back with her two hands. And she's holding part of the house, like a pillar, and she stretches, going back and forward. Back and forward.
4: Like a yoga move.
3: Like a yoga move. There are very beautiful shadows, actually, okay. In this garden.
4: Is arriving more people?
3: How do they look like? Can you describe one person?
4: Each one has a glass, a paper glass, a paper cup.
3: Paper cup.
4: Paper cup.
0: With a red
4: in
0: line
4: the
0: in the
4: right
0: back.
4: Hand. Short hair, gray hair, and white. There is a man that is standing, talking with people that are sitting in the red chairs. They are drinking maybe beer, I'm not sure. And there is a woman with a yellow macacão.
3: Macacão?
0: Salopete jaune.
4: Jardineiras?
3: Macacão faz pensar em um macaco.
4: A big monkey.
3: How do you say
0: a monkey suit?
3: A monkey suit. Is there some monkey? Oh, we have to tell our dear listeners that our vizinhos,
4: neighbors.
3: Neighbors. There is someone called
0: Pavarotti.
3: Famoso
0: Pavarotti.
3: Pavarotti.
0: It's the first year. Pavarotti is not playing in the festival.
3: And it's a pity because I have to say to our dear listeners that it's the first time I'm coming here and I just came for this to listen to the real Pavarotti. The fourth, I think, or the fifth.
0: And
3: I don't know.
0: The only year it doesn't play. It's too bad.
3: So sad.
0: You need to come back.
3: Yes.
4: Maybe we'll be another Pavarotti.
0: And maybe we should make a little petition.
3: Ah, une pétition.
0: Like reclaiming French. Pavarotti. Reclaiming
3: a demonstration.
0: Pavarotti. So please send an email to sonoscopia@gmail.com.
3: Radio Moscou non pas email.
0: No, but to Sonoscopia to tell them.
3: Yes.
0: Please, we want Pavarotti.
3: Yeah.
4: Again.
0: Give us back
4: you.
0: Our Pavarotti.
4: Yeah. We want a solo.
0: Meanwhile, I see like people like dressed in black with like white
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0: writing, very like black metal stuff entering this room.
3: It's scary. Why are they all doing the same?
0: Because I guess the music is in this.
3: There is no issue in this room.
4: It's missing the bell.
3: They know
0: no issue in the room. Maybe they just go in the room to sit.
3: To see if there is no issue or maybe to find the issue.
4: Is missing the bell. Oh, okay.
0: Oh. The bell is not missing anymore.
4: It's right here.
0: Can I see?
4: Gustav is calling for...
0: Okay, we already have a good line here.
4: A big line.
3: A good line.
0: Like the festival is almost
4: black.
0: At its like the top. I feel like
4: everyone is using black.
3: It's like, the highlight.
0: It's like, it's like the black metal concert. Come on, get your shoot of harsh
4: noise.
0: We have here
4: someone that wants
5: hello.
4: To.
5: Hello.
3: You said it with
5: anything.
3: A bit of laziness in the voice, Pierre. Are you okay with harsh noise?
0: I'm okay. I'm really okay with harsh noise.
3: Okay.
0: I'm happy there is harsh noise in life.
3: What would be harsh noise without life?
0: Without life? Harsh noise without life would be dead harsh noise. It would be really quiet.
4: Yes.
3: But the button is on the top. 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
3: is
5: saying
3: taking,
5: I just stop talking.
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5: João.
3: João.
5: Join the bar, please.
3: Join the bar.
4: João join.
5: He's joining.
4: João join in the bar.
6: 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Voy a ser el interrumpidor oficial de la radio.
3: Okay.
6: Solo van a interrumpir.
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5: Jenna Jenga. 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
4: 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Jenna Jeng.
6: Até já.
5: Até já.
6: Até já.
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0: We are
1: okay.
0: Back.
1: Allô.
0: Não tô ouvindo nada.
1: Alô, eu tô ouvindo. Eu ouço uma. Um, dois.
0: Alô, isso em português fazemos?
1: Podemos fazer em português.
0: Vamos fazer em português.
1: Estamos aqui com uma amiga de Vila do Conde.
0: Como que se chama?
2: Angélica.
0: Uau, parece uma rádio profissional, parabéns.
1: É incrível agora.
0: E a Angélica tinha informações tipo exclusivas
1: sobre musgo.
2: Então, sim, vou-vos contar tudo. Então, o musgo, desde pequenina que eu tropeço no musgo, brinco com o musgo para fazer presépios. Acho que toda a gente faz isso.
1: Sim,
2: não é?
1: Sim.
2: Então, caminhadas, afins, montanha, tens sempre musgo por perto. E alguém me disse uma vez que o musgo, antigamente, que tinha uma mesma finalidade, que não seria só, vá lá, aquilo é uma cobertura que acaba por gerar em cima da umidade, que vai gerando aquela pequena vegetação. Então disseram-me que seria utilizado para servir-nos a nós, mulheres, não é? Como um penso higiênico, a utilidade do musgo.
1: Incrível.
2: Na Idade Média.
1: Mas eu assim em fresco, piada. Em fresco ou já seco?
2: Já seco, para poder ter o poder de absorção.
1: Okay.
2: E há um musgo particular, que é um musgo muito gordinho, muito fofinho. Quando está verdinho é muito fofinho. E depois há outro tipo de musgo, não é? Que é aquele musgo mais corriqueiro que nós podemos encontrar às vezes aqui mais pertinho. Nas montanhas é um bocadinho mais denso, um fofinho mesmo.
1: Incrível.
2: Bem,
0: incrível.
2: E o musgo, estou muito feliz de estar
1: rádio
2: com vocês.
1: Obrigada, Angélica, por este momento informativo.
2: É o que eu tenho a dizer sobre o musgo, mas vou desenhar aqui um musgo espetacular neste vosso cartãozinho.
1: Ótimo.
2: E desejo as maiores felicidades para a vossa rádio.
1: Obrigada.
0: Obrigado.
1: Até já.
2: Até já.

0: que bonito.
1: Foi muito... E já não era importante agora, só apareceram.
2: Mas se calhar apareceram exatamente por essa razão. Já não eram procurados.
1: Não.
0: Exatamente. E isso é a filosofia.
2: A filosofia.
1: Sim.
0: Toda.
1: As coisas. Espero que tenham gostado.
0: Aparecem.
1: Desaparecem. E voltam a aparecer.
0: E aparecem quando jamais não são importantes.
1: Claro, exatamente. Mas estão lá.
0: Olha, sim, porque elas, se elas não têm mais aqui, não são mais aqui, então não faz sentido que elas não têm mais importância.
1: Não faz mais sentido que... isso foi profundamente filosófico e chegou a um nível que eu...
0: A gente, na verdade, olha, vou te explicar. A gente está numa floresta. Não, não se preocupe. A gente está caminhando numa floresta.
1: Sim.
0: E nesta floresta tem muitas árvores, né? Mas isso é que você acha, porque você está um homem e você tem uma certa escala. Mas se você fica uma formiga, já as árvores não aparecem, porque você não pode ver. Só pode ver uma cor assim, meio verde. Mas aparece o musgo.
1: O musgo é importante, é pequenino.
3: Ele apareceu agora.
1: E está por todo lado.
0: E eu vi que você tem vários livros de coisas sobre ecologia, não é?
1: Alguns. Gosto muito de árvores também.
0: Você, por exemplo, tem um livro sobre... como se chama? Trouble. Living with trouble. No? Living with... something like this? Dona Haraway?
1: Dona Haraway. In fact, I don't read this one.
0: Ah, me neither. I was hoping that you would tell me something.
1: All these books, they are there for I read in the future. But,
0: pra aparecer.
1: Ok. Tá bom?
0: Tá bom.
1: Tá
0: pra
1: bom.
0: Mim tá bom. Pra
1: tá,
0: você?
1: Tá, pra mim tá espetacular.
0: Como tá se sentindo assim?
1: Tô bem disposto.
3: Costelinhas.
1: tá aqui, sim, comi bem, a comidinha estava boa.
3: Obrigada à Patrícia pela comida.
1: Ah, exatamente, sim. Obrigada à Patrícia.
3: Patrícia, obrigada. Ela agora não está ouvindo, está ali.
1: Está ali. Viam entrevistar a Patrícia.
3: Vamos ter que entrevistar
0: muitas
3: a Patrícia.
0: Muitas pessoas, não? Que ajudaram também.
1: Hã?
0: Muitas outras pessoas.
1: É verdade.
0: Eu vi uma mulher que estava a participar no concerto do Max. Não sei se vocês viram. Ela estava com ovos.
1: Ah.
0: Jogou ovos.
1: Ovos?
0: Sim, no quintal. Mas cascas.
1: Foi a Catarina.
0: Cascas de ovos.
1: A Catarina gosta das cascas.
3: Mas estava tipo a adubar a terra?
1: Não,
0: você
1: ouvindo.
0: Não está a falar no microfone.
3: Estava... E agora?
1: Está melhor.
3: Mas fazia parte da performance a tirar as cascas do ovo?
0: Acho que o Máximo sabia e ela também não sabia, mas eu decidi o que fazia parte da
1: performance. Acho que fez parte.
0: Ah, então. O Henrique já sabia.
1: Olha, gostei muito de estar aqui com vocês.
0: Eu também.
1: Acho que vou continuar.
3: Okay. Olha, está aqui o Alberto.
1: O Alberto está perfeito. Pode falar um
3: estás
1: bocadinho.
3: Estás aqui.
0: Olha, a gente tem essas pessoas que estão todos com um casaco negro. Escrito. Ele está a falar umas coisas estranhas.
4: Ele está a falar.
2: Yeah, it was a really, really tough no noise.
4: Não nada.
0: Obrigada.
3: Pequeno. Obrigada, Henrique.
0: Grande Henrique. E já é um som? O quê?
3: Uma musiquinha. Vá, vou descontrair aqui um pouco.
0: Tá bom.

0: amigo quem dera já.
1: O sininho está a tocar outra vez. Oi?
2: Não, ainda mais um.
1: Não te estou a ouvir, Pierre?
3: Nada,
4: Nada,
3: diretamente de Barcelona.
1: Pronto, vamos escutar com atenção. Até já. 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

0: Nadspiro estava a tocar agora no festival No Noise da Sonoscopia. 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Rádio Musgo, que é um projeto que está a aparecer hoje. Como disse o Henrique, os projetos, como os objetos, aparecem e desaparecem. Este projeto apareceu, mas esperamos que não vai desaparecer. Esperamos que vai continuar, podem continuar a ouvir. Depois de hoje, meia-noite, vamos estar em direto do Passos Manuel para ouvir os sons de Goodbye do Passos. E depois
1: disso, quem é que vai estar no Passos?
0: Ei, uma grande pergunta. Eu não sei, okay. Não tenho acesso lá ainda.
1: Mas
0: as pessoas de costume, percebi que eram as pessoas de costume.
1: Ok, Maria, se calhar.
0: Se calhar, Maria, se calhar Becas, se calhar.
1: Pois, vai ser uma boa despedida do Becas.
0: É
1: com
0: isso.
1: Certeza.
0: Imagino muito bem. E depois, estamos a continuar, a rádio vai continuar até os próximos eventos com uma playlist feitas para os musguitos e os musguitas da casa.
1: Neste momento ainda estamos aqui na Sonoscopia, terminou o concerto da Nadspiro.
0: Exatamente.
1: A seguir é o Gonçalo Almeida.
0: Pá, du tout. Não, a seguir é o Sagira.
1: Não? Sagira?
0: Sim, houve uma troca no line-up. Sagira.
1: Sagira. Vamos ver se conseguimos falar.
0: Uma. Talvez. Agora estamos uma fila de pessoas com cadeirinhas. Essas cadeirinhas icónicas da Sonoscopia. Que toda a gente adora, mas toda a gente também tem um bocadinho de receio de sentar nessas cadeiras. Exatamente.
1: Olha, engraçado para ser formiguinhas, não é? A passarem com.
0: São formiguinhas. Os humanos são formiguinhas.
1: Formiguinhas. Do musgo.
0: A tocar com a bateria do Gustavo no bar. Alô, alô, alguém está a tocar com a bateria do Gustavo no bar.
1: Que se denuncia. Quem anda a tocar a bateria do Gustavo?
0: Essas pessoas que tocam a bateria poderiam cantar um bocadinho ao mesmo tempo.
1: Olha, pronto, está bem.
0: Ah, eu
1: Gonçalo. Salvaste a Patrícia.
0: Finalmente.
1: Estávamos ali a tentar.
0: O Gonçalo.
1: Olha,
0: apareceu.
1: Sim. Acabaste de salvar a Patrícia, que está aqui a fugir.
0: Está na fila.
1: Tem que ir. Tens aí. Alô, Gonçalo. Sim. Já tens o teu autocolante do musgo?
2: Não,
1: tens que fazer, tens que ficar com, tens que desenhar. Nós estamos a lançar hoje o desafio.
0: Desafio a quem desenhar está aqui um musgo. Não,
1: não?
0: É porque já sei. Tenta mais falar.
1: E agora?
3: Olá.
0: Acho que era mais o microfone.
3: Olá,
0: que
3: boa
0: em mute.
3: Olá, boa noite.
0: Bem-vindo.
3: Boa noite. Então, isto é para eu fazer aqui também um...
1: Um musgo.
0: Desenhar um musgo.
3: Muito bem, muito
1: como
3: bem.
1: É que é o musgo para ti? Tens alguma história curiosa sobre o musgo? Porque já nos passou aqui algumas coisas. Por exemplo, não sei se soubeste, mas ficamos a saber que o musgo era usado na era medieval com pensos higiênicos para as mulheres.
3: Uau!
0: Uau, exatamente.
3: Não sabia.
1: Exatamente isso.
3: Obrigado por abrirem agora o meu imaginário. Uma porta para o imaginário. Uau. Ok. Ok, não
1: acho
3: sabia.
1: Vou ficar com esta notícia agora nos próximos tempos.
3: Ok. Muito bem, vai.
1: Mas se tiveres alguma curiosidade acerca do musgo, alguma história.
0: Tu és alguém que gosta da floresta?
3: Pá, sobre o musgo propriamente, não sei se tenho alguma memória. Quer dizer, o musgo.
1: Diz-te alguma coisa?
0: Tu vives no Porto, não?
3: Não.
0: Ah, então se calhar não.
3: Eu vivo em Roterdão.
0: E lá tem musgo?
1: Lá não tem musgo. Certeza que não tem musgo.
0: É úmido lá, não?
3: É musgo. Há musgo. Às vezes há musgo, sei lá. Nas paredes.
0: Não, acho que limpo.
3: Mas já, yeah, não há muito musgo. Assim, não. Memórias, histórias de musgo não tenho muitas. Lamento. Mas estou a pensar. Estou a ver se saca aqui alguma aqui atrás.
0: Vamos agradecer o esforço.
1: Não, está tudo.
3: Mas posso dizer o que é que eu acho do musgo.
1: O que é que tu achas do musgo?
3: Eu acho que o musgo é lindo. O musgo é uma coisa. É aquela coisa orgânica que cresce agarrada às pedras e tem uma história, não é?
1: Uhum.
3: Há algo interessante nisso, que é, tem vida, é uma coisa orgânica que se agarra e é uma mini microbiodiversidade que consegue criar, etc. Acho que é uma observação que eu queria fazer sobre o mundo.
1: Ok.
0: E acho que, não sei muito bem, mas acho que das coisas que podem, nunca morrem realmente, tipo, secam.
1: E dá para hidratar.
0: Depois...
3: E voltar.
1: Eu não sei se dá para hidratar e voltar a.
0: Fiquei a nível. Acho que alguns funcionam assim. Tipo, quando já não tem água, param de viver. Depois, quando tem água, reaparecem.
3: Tipo, entraram em hibernação.
0: Exatamente.
1: A é possível.
0: Hibernação de umidade. Que aparece, desaparece. Como disse.
3: Esta não escreve. A Jota Caneta.
1: Aqui várias.
3: Então, mais
0: tu vieste aqui, não era só para desenhar musgos. Vieste aqui com um projeto.
3: Eu vim aqui
0: falar sonoro.
3: Aqui há sonas?
0: Aqui há sonas.
1: Há sonas.
3: Sim, eu vim acima de tudo para participar no No Noise, que eu já estava com muita vontade de participar há muitos anos, mas por razões distintas não aconteceu, porque eu não vivo em Portugal, portanto foi também por isso.
0: É mais logístico.
3: Sim, mas desta vez aconteceu e foi ótimo. Eu tenho a sonoscopia no meu coração, adoro cá vir, esta gente é linda e fazem um trabalho espetacular. E trabalho também muito com o Gustavo, já tocamos juntos há muitos anos e desta vez fiz esta proposta de vir tocar ao No Noise com este projeto, que vocês escutaram, e depois senti-me peixe na água, como se diz.
0: Acho que podemos dizer que nós também
3: estamos
0: super contentes. Não, mas tipo, parabéns à equipa e a tudo deste festival existir, que é muito incrível.
1: É da cima primeira edição.
0: Yeah.
1: Está sempre a crescer.
3: E está a ser,
1: um
3: tá a ser incrível. Esta tarde e noite está a ser incrível.
0: Está.
1: Sim, está ótimo. Está a casa cheia, não é?
0: E é engraçado, tu dizes que estavas a tocar com o Gustavo.
3: Sim.
0: A sensação que vocês têm um bocadinho em comum, um background mais metaleiro.
3: Sim. É verdade, é verdade.
0: Fugiram. Fugiram. Só
3: não, quer dizer. Passou? Não, não. As coisas continuam a correr, eu continuo a trabalhar nessa área de música experimental com um bocado mais de peso e mais elétrica. E na altura que eu conheci o Gustavo, na verdade, voltando assim a uma memória, a forma como conheci o Gustavo foi na Holanda, como disse, volto a repetir, vivo em Roterdão, e ele estava a fazer uma tour a solo. E uma colega nossa, amiga nossa, que é a Susana Santos, uma trompetista, falou-me: olha, passagem na Holanda, tens que entrar em contacto com o Gonzo, sou eu, o Gonçalo, e fala com ele e tal. E fiquei em contacto com o Gustavo e na altura consegui programar o solo dele, que eu estava a fazer, lá num programa em Roterdão. E depois começámos a conversar mais um com o outro e percebemos que tínhamos ali muitas coisas em comum, que eram mais ligadas a coisas de pesada, música mais com um bocado de peso e tal. E ele disse: epá, tenho vontade de fazer um projeto assim com bateria pesada novamente. E fizemos na altura o Zikizukuri, que acabou por ser inicialmente era um quarteto com a Timnas na eletrónica, uma miúda também ligada aqui à Sumiscopia na altura, francesa marroquina, se talvez erro, é a sua origem, e o Júlio Gabriel, que foi um saxofonista alemão que viveu aqui muitos anos, aqui em Porto. E isso ficou documentado, isto foi gravado, temos discos, e temos uma vontade de, nos reunirmos novamente para fazer este. Pronto, uns concertos, quem sabe, este ano ainda. Mas pronto, foi o meu ponto de encontro com a Sumiscopia. E ao longo dos anos já vim cá fazer várias coisas com estas pessoas que são maravilhosas nesta sala aqui. E na antiga Sumiscopia, portanto, antes tínhamos para aqui.
0: Tu conheces sítios parecidos em Rotterdam, e tu consegues dizer uma especificidade? Estás a ver?
3: O sítio que eu conheço, e toda a gente que fala de Rotterdam fala logo num sítio que é o Worm. Okay. Worm, na verdade, é um dos espaços que quando eu cheguei a Rotterdam, que acabou por também ter muita influência naquele caminho que eu escolhi, em que eu escutei e tive a possibilidade de ver muitos concertos, e não só concertos, desde cinema, etc., a performance. E que tem um espaço, é um espaço para experimentalismo, e que aqui a malta da Sumiscopia já teve performance. Aliás, ainda hoje estava a falar com o João Ricardo, que vai lá estar agora em agosto, num festival de sintetizadores modulares. Ele vai lá também tocar. E é neste espaço que é o Worm. E pronto, é assim a grande referência em Rotterdam para a música. É um bocadinho comparado, não há Sumiscopia, que não oferece residências, não tem esta capacidade incrível, mas tem muito um espaço para música alternativa e experimental.
1: Mas o que te levou para Rotterdam foi o contexto musical?
3: Foi.
1: Existe?
3: Sim, fui estudar. Okay. Eu fui estudar música e pronto, fiquei por lá. E nunca pensei que ficasse tanto tempo. Já passaram 23 anos, pensava que ia estar lá 4 anos e olha. Mas é assim, a vida, tipo, acontece. É o musgo, aquilo cresce, depois começa, tipo, de repente estás por ti, já és todo, tu parte de uma. Toda uma.
1: Mas tinhas tido já uma formação clássica de música aqui em Portugal ou não? Qual é o teu.
3: O meu background. Quer dizer, o meu background vem dos dois lados, mas principalmente do jazz, eu fui estudar jazz. Portanto, a minha formação foi no conceito do jazz, pronto, mais por essa. Essa foi a minha ida para Rotterdam. Mas pronto, hoje em dia trabalho com música improvisada, é assim que eu prefiro chamar. Tem uma relação, obviamente, com o jazz, mas já expandiu-se. E também com. Depois acabei por também estudar muito música clássica, etc. Para mim, são só coisas que acabaram por contribuir para uma. Para eu criar uma palete e um instrumento. E a Catarina acabou de partir uma cadeira.
0: Nada a ver. É engraçado porque estávamos a falar antes com a Elizabeth Kudu, uhum. Que nos contou que ela fez tipo ensino clássico, uhum. E teve que desaprender através do jazz.
3: Pois.
0: E tu foi através do jazz que tu aprendeste umas coisas que tiveste que desaprender.
3: A Elizabeth, aliás, eu conheci a Elizabeth, já toquei com ela, é uma super violoncelista e adoro tocar com ela, nas várias vezes que tive a oportunidade de tocar com ela. Eu acho que as pessoas chegam vêm de caminhos diferentes e provêm de origens diferentes, fazem coisas diferentes na música, e no fundo o que me parece que é importante é tu encontrares o teu espaço e a tua voz. Queres ser mais conservador, menos conservador, quer dizer, se gostas de tocar música da Renascença, porque não, é o que é o que tu sentes e é o que tu gostas. É aquilo que, mas agora tem de vir dessa força, que é aquilo que realmente te move, não é? E isso acho que é em qualquer músico que eu acho que seja genuíno, é o que é o fundamental, encontrares a música que te move. E eu cheguei a esta música, foi por caminho de jazz, um bocadinho também por gostar de música contemporânea, etc. Mas a música que eu pratico é a música que me move, que é este experimentalismo, esta plasticidade, esta coisa que a música. Não é uma coisa fixa que se move e que se transforma, que continua em plena mutação. Parar é ficar. Fico chateado se estou parado, estás a ver?
1: E onde é que te sentes mais confortável? Quando estás a tocar a solo, quando trabalhas sozinho, ou achas que ter alguém contigo
3: A música para mim é uma comunicação. Obviamente não gosto de estar em monólogo, gosto de trabalhar solo, é uma exploração interessante para mim próprio, mas a música para mim é um diálogo, sempre será um diálogo, portanto tem a ver sempre com a reação que tocas com outras pessoas, isso é o que dá gozo. Eu comecei a tocar música em bandas de garagem, que éramos putos e tocávamos, a gente queria tocar sozinho, não dava gozo, a gente queria tocar uns com os outros, fazer isso é que é a piada. A música no fundo tem algo que tem que ser divertido, tem que ser algo que nos diverte na boa. Estás a ser diversão num bom caráter, que é manter-nos atentos e fazer coisas que nos mantêm vivos e fazer coisas. O solo acaba a ser também uma parte interessante, que é uma parte introspectiva. Te encontras assim um bocado também a ti próprio e é um espaço diferente. Mas a música é sempre um espaço para diálogo, mais que um monólogo. Pronto, é isto. E é este. O meu contributo aqui dos autocolantes para o musgo é este, olha, pronto, é musgo. O musgo para mim é assim.
2: Temos aqui
3: deixa aqui na mesa.
2: Quase uma pantera.
3: Ah, é para mim? Ah, ok. Não, mas então, olha, ofereço para ti. Ah, é?
4: Então,
3: pronto, ok.
2: Vai começar. O próximo concerto vai necessitar silêncio da nossa parte. Acho que foi o Gustavo a me dizer que temos que parar.
3: Veio cá o Sr. Presidente dar a ordem. Pronto, está na hora. Olha, obrigado. Um beijinho.
4: Obrigado.
3: Até já.
4: Um beijinho. Até já.
0: E agora vamos fazer um silêncio e deixar os microfones abertos para ouvir o Sagira.
4: Sagira.
2: Obrigado. E acho que eu vou fazer.
5: Filho de Roma.
2: Bilingue, né?
5: Multilingue.
4: Era um bocado mais fácil, já nunca vi o que era.